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Madonna sempre flertou com a música eletrônica, sempre fez parceria com DJs durante toda a sua carreira. Em 2005 teve um momento que foi muito especial, foi quando ela lançou o Confessions on the Dance Floor, um disco inteiro dedicado à música de pista, à música eletrônica. E agora em 2026 os fãs ganharam um presentão, né? A parte 2 de Confessions on the Dance Floor.

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2: Mix 10:02.
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0: noite, galera.
1: Ele é André Werneck. Fala aí, Venecão.
0: Fala, Fabrício Lopes.
1: Como é que tá? Tudo bem?
0: Tudo na paz, graças a Deus.
1: Expectativa total pro final da Copa do Mundo.
0: Amanhã vai dar Espanha fácil, Fabrício.
1: Enquanto isso, a gente vai curtindo muita música eletrônica, as mixagens do DJ André Werneck, que hoje não tá pra brincadeira, não. Trouxemos aqui o nosso liquidificador e já começa com misturinha.
0: Fabrício Lopes, o seu liquidificador mágico. De um lado, nós colocamos Calvin Harris, o cara do momento, estreando no Tomorrowland, tocando no mundo inteiro, como ele nunca fez, diga-se de passagem. Do outro lado, colocamos o Fragma. Vamos misturar tudo e acho que vai sair um mega hit dessa mistura.
1: Então presta atenção, porque agora a gente opera um milagre.
0: Feel So Close, toca as Miracle.
1: Clube Mix tá no ar.
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0: Voyage, Voyage.
1: Bom demais, hein?
0: Lembrava? Desireless.
1: Pois é, o DJ encerrou com Voyage, Voyage.
0: Um pedido muito especial de uma ouvinte querida, Gabi Donatelli. Essa mora do lado do La Rock, tá cansado de ouvir música eletrônica.
1: A gente teve nesse bloco aqui também o Bon Jovi, Living on a Prayer.
0: Ficou bom esse remix, hein, Fabrício?
1: E na semana passada tivemos a notícia do falecimento de uma das cantoras mais famosas, mais emblemáticas.
0: É verdade, Fabrício, uma grande perda.
1: Bonnie Tyler.
0: Cara, em 86 ela lançou uma música que bateu na trave, não foi muito bem nas paradas, If You Were a Woman. E aí, o autor da música achava aquilo ali maravilhoso. Minha

0: 9, Living on a Prayer. Se você quiser conferir a história toda, vai lá no meu Instagram, André ZF Werneck.
1: Pois é, sem dúvida, ela foi um dos grandes nomes, principalmente nos anos 80. Tão grande a importância dela que o David Guetta, um tempo atrás, ele lançou uma música sampleando um grande clássico, talvez um dos maiores, vai?
0: Exatamente um ano atrás, Fabrício.
1: Total Eclipse of the Heart.
0: Exatamente.
1: E agora vale aquela homenagem, né, DJ? David Guetta, Bonnie Tyler, Together, aqui no Clube Mix com o DJ André Werneck.
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0: E pra fechar o Clube Mix, no clima da Copa do Mundo, essa música já foi trilha sonora de comemoração mais de uma vez nessa Copa do Mundo. Será que vai tocar de novo, André?
1: Claro que vai, Fabrício.
0: Conta aí.
1: Começou com a seleção da Inglaterra no vestiário, comemorando uma vitória. Depois, nas semifinais, quando a Espanha foi pra final, os jogadores comemoraram ouvindo Talk to You do Another. E amanhã, depois deles levantarem a taça, eles vão pro vestiário novamente cantar essa música. Um dos grandes hits do verão e se toca no mundo, você ouve aqui no Clube Mix.
0: Pois é, a Espanha celebrou em alto estilo e amanhã a gente tá na torcida aqui. Tá torcendo pra quê? Espanha ou Argentina?
1: 2-0 Espanha pra começar a brincadeira.
0: Vamos. Vamos ver o que vai dar, né?
1: A gente já consultou aqui o nosso amigo Guru Josh e ele cravou a Espanha.
0: Que mais que rolou?
1: Calvin Harris, Satisfy, música que tá subindo muito nas paradas de dance music lá fora. André Werneck, My Prayer. Sam Smith, Kim Petras, Unholy. Essa música a gente detonou demais aqui no Clube Mix. Area versus Mr. Brightside, clássico do The Killers. Anima e Luffy, Last Night, remix do Leighton Giordani. Outro mashup maravilhoso, Alex Warren, Swedish House Mafia, Ordinary, Don't Worry Child. E a primeira, uma homenagem do Guetão pra Bonnie Tyler, Together. Aliás, o Guetta fez um post lindo no Instagram dele, homenageando a Bonnie Tyler. E fica aqui também a nossa singela homenagem a essa grande voz, a essa grande cantora da década de 80.
0: É isso aí, Bonnie Tyler sendo homenageada aqui com o DJ André Werneck, o David Guetta, com a sua Together. Andrezinho, no Instagram.
1: André ZF Werneck.
0: Tá todo mundo convidado aí pra seguir o nosso DJ. E é claro, vai lá em radiomixfm.com.br pra conferir todas as edições do Clube Mix, do Eletro Hits.
1: Tá tudo lá.
0: Amanhã todo mundo curtindo o final da Copa.
1: É isso aí.
0: E na semana que vem a gente se fala.
1: Valeu, galera.
0: Valeu, André Werneck.
1: Boa noite, boa semana. Até sexta-feira que vem.
2: 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Mix 10 e 3.
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0: E aí, curtiram o set? Ó, preparei com muito carinho pra vocês. É isso aí, até semana que vem, um beijão.
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2: Mix 11:06.
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0: 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Incrível, né? A gente pisca e vem um som melhor que o outro. E o melhor, sem uma pausa sequer. Aqui é assim, música atrás de música, estilo maratona. Seguimos firme na pista nesta madrugada de domingo. Segue o No Break.
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0: gosta. Fim de festa? Nunca, né? Só uma pausa pra recarregar e voltar ainda melhor no próximo No Break. Valeu, Brasil, por essa madrugada potente. Siga com a Mix que vem mais sonzeira por aí.
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2: Mix 1:03.
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0: 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Mix 2:04.
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10: Mix, e agora a gente dá aquela turbinada na programação. Se prepara pra curtir mais um Super Mix. Só tem música legal, então aumenta o som pra curtir. Vamos lá.
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É o Super Mix. Agora, você tá pensando que acabou? Acabou não, tem mais. 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
5: Mix 3 e 1.
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4: Mix 4 e 2.
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4: Mix 5 horas.
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0: acabou e aqui tem as melhores, hein? Vamos juntos começar esse dia 19 de julho. Se é trabalho ou diversão, que seja o melhor domingo possível e já já a gente volta. 6:27 agora.
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1: Mix, 5:27.
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1: Mix 5:56.
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0: 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Aliás, essa frase, eu não quero perder nada, é o título da primeira música de hoje, só que em inglês, né? I Don't Want to Miss a Thing, do Aerosmith. Belíssimo começo, hein? 7-1 agora, bom dia.
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1: Mix é a Madonna, Like a Prayer aqui no baú. Ela que se apresenta hoje no show do intervalo da final da Copa do Mundo entre Espanha e Argentina. Ela que tem uma certa ligação com a Argentina, né? Vamos lembrar aqui, por ter interpretado a Evita naquele filme lá e cantado a música Don't Cry For Me Argentina. Será que a Argentina chora hoje ou não, hein? 7h23 agora, bom dia.
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1: Notícia do mundo do entretenimento. Carrie a Estranha, famoso livro de suspense do autor Stephen King, que ganhou algumas adaptações para o cinema no passado, agora vai virar série e as primeiras imagens oficiais já foram reveladas, tá? Nessa história, a Carrie White é uma adolescente desajeitada que sofre bullying na escola, tem uma mãe dominadora e descobre que tem poderes telecinéticos, ou seja, mover objetos com a mente. A série Carrie a Estranha terá 8 episódios, tem o objetivo de aprofundar e expandir o livro e tem previsão de estreia para outubro no Prime Video. Para ver as imagens que eu mencionei e ler outras notícias, vai no nosso site, radiomixfm.com.br.
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0: Mix 6h24.
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0: WhatsApp da Mix agora mesmo e manda mensagem de texto com o seu nome completo e a hashtag Prêmio do Mês da Mix e fácil assim, você tá participando. 11 9 8 3 4 0 8 000.
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1: Mix 6:56.

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0: notificações no 11983408000, WhatsApp da Mix. E aí no áudio você diz o seu nome, a cidade onde você mora e o som que você quer.
1: Bom dia, galerinha da Super Mix, a melhor rádio do Brasil. Aqui é Penge, Vitória. É possível tocar uma música do Fred Mercury pra mim? Obrigada, abração.

0: Eu sei como é que é. Então, peça aquela música, sabe, que vai deixar você melhor. Aquele som que vai te fazer bem. E aí você acaba dividindo com todo o Brasil a música que você pedir aqui no Pede no Zap. Então, grava o seu áudio. 11 983 40 8000.
1: Salve, Rádio Mix. Rogério aqui de Barcelona. Um abraço pra todo mundo aí. Gostaria de ouvir a música do Capitão Inicial, Passageiros.
0: De Barcelona, hein? Que chique! Olha aí, a Rádio Mix Internacional. Você pode ouvir a Rádio Mix em qualquer parte do mundo através do nosso site, radiomixfm.com.br, ou no aplicativo Rádio Mix, que você pode instalar de graça no celular, né? Agora, ele tá em Barcelona, na Espanha. E aí, vai dar Espanha hoje na Copa ou não, hein? Ou vai dar Argentina? De novo, aliás, a Rádio Mix transmite o jogo a partir das 15h30 aqui com o Charla Podcast. 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

0: Mix agora 8h26, é o Capital Inicial, o passageiro.
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0: 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Que bom que a Rádio Mix é passageira aí no seu carro, na sua casa, no seu trabalho, no seu fone de ouvido. Pede no zap rolando, já já a gente volta.
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2: A Copa do Mundo está terminando e o goleiro espanhol Unai Simón deixou um recorde, alcançando a maior sequência de minutos sem sofrer gols pela seleção no torneio. Fazia tempo que ele não levava gol desde a Copa de 2022 no Catar. Foram 650 minutos de invencibilidade. O recorde anterior era de Walter Zenga, goleiro da Itália em 1990. Na época, Zenga ficou 517 minutos sem tomar gol. Ah, mas isso aí não quer dizer muita coisa não, viu? Porque em 1990, o Zenga tomou só um gol. Foi na semifinal contra a Argentina. E sabe o que aconteceu? A Itália foi eliminada. O jogo terminou 1-1, foi pros pênaltis e acabou dando a Argentina. Tá vendo? Não adiantou não tomar muito gol. É, isso é porque a Copa do Mundo tá provando. No futebol, o negócio é bola na rede.
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4: Mix 728.
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0: 0800, é só mandar um áudio.
1: Bom dia, galera da Mix, ótimo dia pra todo mundo. Eu quero ouvir I Want That Away do Backstreet Boys. Um beijo, sou a Vanessa Lozano de São Paulo.
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0: Mix agora 8h38 é o Harry Styles, Everybody Wants to Rule the World. 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
0: O que você quer ouvir nessa manhã de domingo, hein? Grava o seu áudio, participe, diga o seu nome, a cidade que você mora e capricha no som. 11 9 8 3 4 0 8 mil, sua participação pode entrar na hora a qualquer momento.
2: Bom dia, amigos, aqui é o Luan do Vodoski, toca Linkin Park, number.
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0: Mix agora 8h48, é o Justin Bieber, Boyfriend. Ele que se apresenta hoje no show de intervalo, que é uma coisa inédita, pela primeira vez vai acontecer numa Copa do Mundo, hoje na final entre Espanha e Argentina. E além do Justin Bieber, vai ter a Madonna, vai ter a Shakira, olha, vai ser espetacular, hein?
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0: E aqui você entra no ar e pede a música que você quiser. 11 98340 8000, é só mandar o seu áudio.
2: Oi, meu nome é Miguel, eu quero pedir uma música do Coldplay.
0: Coldplay, que por coincidência também vai se apresentar no show do intervalo que eu mencionei aqui. Aliás, o Chris Martin, o vocalista da banda, ele é o curador, ele que montou todo esse show. Então, puxa, haja ansiedade pra saber o que que vai ser. Geralmente, esse show do intervalo é na NFL, o futebol americano, pela primeira vez na Copa do Mundo. Tomara que vire rotina e todas as Copas tenham shows incríveis assim pra gente curtir, né?
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0: Mix agora 5 para as 9, Doja Cat, Say So.
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0: 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E acabou, obrigado você que participou e ouviu mais um pede no zap.
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1: Mix 756.
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0: Mix agora 9:26 e a Lady Gaga, You and I.
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5: Mix 8:26.
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3: Mix 8h57.
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década de 1990, chamada Don't Speak do No Doubt, que era pra ser uma música animada, mas após a vocalista Gwen Stefani terminar o namoro com o baixista da banda, a letra mudou totalmente e ela deu uma desabafada. Imagina o clima dentro da banda justamente no melhor momento, afinal Don't Speak ajudou a popularizar o No Doubt em todo mundo em 1995. Vamos lembrar então, 10:02 agora, bom dia.

0: Mix agora 10h25, Sabrina Carpenter, Man Child.
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6: Mix 925.
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0: 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E agora tem o Three Doors Down pra você aqui, ó.

0: começa agora 10:40, som do Maneva, tô de pé. E você, tá aí de pé mesmo nesse domingão, com todo o gás? Ou tá meio assim, de boa, vamos com calma? Enfim, continue aqui que na sequência tem 3 das mais pedidas da história da Mix do ano de 2002 e você não pode perder.
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0: Mix 958.
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0: peças foram três das mais pedidas por você em 2002. A qualquer momento tem mais.
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0: Mix Grão 11:24. Bom dia, Madonna com Dance Interior. Daqui a pouco tem muito mais por aqui.
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1: 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Mix 10:24.
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0: Mix Verão 11:58, uma ótima tarde pra você, Melim, com Ouvi Dizer. Já já tem Top Mix, mais uma edição, hein, com as quatro mais pedidas. Fica aí.
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4: Mix 10:58.
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Quer? 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
1: Mix, agora é meio-dia 19, tá aí Swan, BTS na primeira posição e Sabrina Carpenter com Espresso em segundo lugar, fechando mais um Top Mix. 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
2: A Copa do Mundo está terminando e o goleiro espanhol Unai Simón deixou um recorde, alcançando a maior sequência de minutos sem sofrer gols pela seleção no torneio. Fazia tempo que ele não levava gol desde a Copa de 2022 no Catar. Foram 650 minutos de invencibilidade. O recorde anterior era de Walter Zenga, goleiro da Itália em 1990. Na época, Zenga ficou 517 minutos sem tomar gol. Ah, mas isso aí não quer dizer muita coisa não, viu? Porque em 1990, o Zenga tomou só um gol. Foi na semifinal contra a Argentina. E sabe o que aconteceu? A Itália foi eliminada. O jogo terminou 1-1, foi pros pênaltis e acabou dando a Argentina. Tá vendo? Não adiantou não tomar muito gol. É, isso é porque a Copa do Mundo tá provando. No futebol, o negócio é bola na rede.
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0: Mix 11:20.
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0: Mix para meio-dia e 42, esse é o Armandinho, com desenho de Deus. Já já tem muito mais por aqui, aproveita e já pede a sua, tá? 11 9 8 3 4 0 8 mil, ótimo domingo pra você.
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1: 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Mix 11:42.
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0: maravilhosa, né? Mix agora 1:02. Uma ótima tarde pra você. Essa é a Cássia Eller com Malandragem. A gente volta já.
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1: Mix, meio-dia e três.
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Mix, agora 1h26, uma ótima tarde pra você. Enjoy the silence. E hoje tem decisão, hein? Quem leva a taça da Copa do Mundo? Espanha ou Argentina? Qual que é o seu palpite aí pro jogo de hoje? Já conta pra gente nas redes sociais. Já aqui na Mix você acompanha a transmissão dessa super final e também o pré-jogo, né? Que começa 20 para as 4 da tarde, horário de Brasília. Essa não dá pra perder.

0: seu pensamento.
1: É bom demais, né? Mix TV era 1h54. Esse é o Maneva, com Saudades do Tempo.
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3: A Copa do Mundo está terminando e o goleiro espanhol Unai Simón deixou um recorde, alcançando a maior sequência de minutos sem sofrer gols pela seleção no torneio. Fazia tempo que ele não levava gol desde a Copa de 2022 no Catar. Foram 650 minutos de invencibilidade. O recorde anterior era de Walter Zenga, goleiro da Itália em 1990. Na época, Zenga ficou 517 minutos sem tomar gol. Ah, mas isso aí não quer dizer muita coisa não, viu? Porque em 1990, o Zenga tomou só um gol. Foi na semifinal contra a Argentina. E sabe o que aconteceu? A Itália foi eliminada. O jogo terminou 1-1, foi pros pênaltis e acabou dando a Argentina. Tá vendo? Não adiantou não tomar muito gol. É, isso é porque a Copa do Mundo tá provando. No futebol, o negócio é bola na rede.
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